Mauro Silva, vamos lá, Mauro Silva, bateu pro gol dali, Paulinho, galera, gol!

0: Olha, fica famoso lá também. Ei, vamos subir cooks e painéis.
1: Passa aí.
0: Marcha lá.
1: Marcha lá.
0: Tu olha o Brasil, anda.